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1: Vai, boiadeiro! Ana Castelo, o que que
2: parece que eu já quero sentar aqui num bar em Goiânia mesmo e já começar a beber o